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1: 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Sejam bem-vindos a este espaço informativo. Vamos conhecer alguns dos destaques noticiosos. O Governo dos Açores admite rever preço dos combustíveis quinzenalmente. Gasolina vai baixar 1,3 cêntimos por litro e gasóleo 3,1 cêntimos por litro em agosto nos Açores. Sensibilização ambiental é uma das alavancas do sucesso da gestão de resíduos dos Açores, afirma Alonso Miguel. Duarte Freitas, secretário regional das Finanças, Planeamento e Administração Pública, admitiu a alteração da periodicidade das revisões dos preços dos combustíveis nos Açores, passando de mensal para quinzenalmente. É possível tecnicamente fazer a revisão sem ser mensal, a resolução do Conselho do Governo pode ser alterada e fazemos isso quinzenalmente, ou pelo menos uma das vezes ser antes do final do mês, admitiu o governante durante uma audição na Comissão de Economia da Assembleia Legislativa dos Açores, reunião esta que decorreu em Ponta Delgada. O governante, que foi ouvido pelos deputados a propósito de uma proposta da Iniciativa Liberal para criar um mecanismo de neutralidade fiscal e medidas de estabilização dos preços dos combustíveis na região, disse, no entanto, que os revendedores de combustíveis dos Açores preferem não mexer na periodicidade de revisão dos preços. Temos algum diálogo feito com os revendedores que estão a mostrar alguma resistência, pelo menos inicial, a esta circunstância, afirma Duarte Freitas. O deputado único da Iniciativa Liberal, Nuno Barata, defendeu ainda que o Governo Regional reduz o imposto sobre os produtos petrolíferos, ISP, sempre que o preço da gasolina e do gasóleo aumentarem nos mercados internacionais, compensando a previsível redução de receitas do ISP com o expectável aumento das receitas do IVA. Duarte Freitas considerou, contudo, que a proposta não é execuível. Referiu que este diploma, tal como está, não vejo alterações que podiam fazer para tornar isso mais plausível ou execuível, defendeu o governante. Também Patrícia Simeão, do Conselho de Finanças Públicas, igualmente ouvida na Comissão de Economia, disse não fazer sentido conjugar a redução de um imposto com um aumento de outro. Esta neutralidade que é proposta e que é pretendida, baseada no aumento do IVA e na redução do ISP, em rigor pode efetivamente não se verificar, advertiu a conselheira. Nos Açores, os preços máximos de venda dos combustíveis são tabelados pelo Governo Regional, que fixa os valores mensalmente através de um despacho publicado em Jornal Oficial, sendo iguais em todas as ilhas do arquipélago. O preço dos combustíveis nos Açores vai baixar em agosto, com a gasolina a custar menos 1,3 cêntimos por litro e o gasóleo menos 3,1 cêntimos por litro, e segundo um despacho publicado já em Jornal Oficial. É o terceiro mês consecutivo em que os preços dos combustíveis no arquipélago registram uma descida, depois de a gasolina ter aumentado 32,3 cêntimos por litro entre fevereiro e maio, e o gasóleo 53 cêntimos por litro. A partir de 1 de agosto, o preço da gasolina sem chumbo, 95 octanas, é fixado em 1,81 euros por litro nos Açores, menos 1,3 cêntimos do que o cobrado no mês de julho. Já o gasóleo rodoviário passa a custar 1,72 euros por litro, o que representa uma descida de 3,1 cêntimos por litro. Também o preço do gasóleo colorido para a agricultura e para as pescas, definido noutro despacho, baixa 3,1 cêntimos por litro em agosto. O gasóleo colorido e mercado consumido na agricultura passa a custar 1,42 euros por litro e o gasóleo colorido e mercado consumido na pesca, 1,23 euros por litro. O gás butano, que registrou igualmente uma subida acentuada entre os meses de fevereiro e maio, verifica também uma redução pelo terceiro mês consecutivo. Em agosto, a quebra é de 8,5 cêntimos por quilo, com exceção do gás a granel, em que a redução é de 8,6 cêntimos por quilo. O gás butano vendido ao público no estabelecimento do revendedor em garrafas de 26 litros ou mais passa a custar 1,68 euros por quilo e vendido em garrafas de 24 litros, construídas em materiais leves, 1,88 euros por quilo. O gás butano canalizado custa 1,68 euros por quilo e o gás butano a granel 1,27 euros por quilo. Os preços máximos dos produtos petrolíferos e energéticos nos Açores são alterados no dia 1 de cada mês e nos montantes equivalentes à variação do valor de preço Europa mensal. Nos meses de abril a maio, o Governo Regional baixou o ISP em 3,5 cêntimos por litro na gasolina e 4 cêntimos por litro no gasóleo para atenuar a subida acentuada dos preços do petróleo. Em junho, o Executivo açoriano decidiu aumentar o desconto no ISP.

0: PSP, mas o Bloco de Esquerda Açores acusou o Executivo de não aplicar a redução prevista numa resolução aprovada em maio pelo Parlamento dos Açores em 10 cêntimos por litro na gasolina e 15 cêntimos no gasóleo. O aumento dos preços dos combustíveis acontece num contexto de forte tensão geopolítica no Médio Oriente e após o ataque dos Estados Unidos ao Irão, com os preços do petróleo pressionados pelo encerramento do Estreito de Hormuz e pela volatilidade dos mercados internacionais. Mónica Saidi, secretária regional da Saúde e Segurança Social, sublinhou esta segunda-feira, no Dia Mundial do Cancro da Cabeça e do Pescoço, o compromisso do Governo dos Açores com a prevenção e o diagnóstico precoce desta doença. A governante destaca o Programa de Intervenção no Cancro da Cavidade Oral nos Açores, o PICOA, como uma iniciativa única no país que tem vindo a apresentar resultados cada vez mais positivos. Coordenado pelo Centro de Oncologia dos Açores, o programa centra-se na detecção precoce de lesões pré-malignas e malignas da cavidade oral, permitindo diagnósticos mais atempados e aumentando significativamente as hipóteses de sucesso no tratamento. Na segunda volta do PICOA, que decorre entre 2022 e 2026, já foram realizados 38.351 rastreios até 30 de junho deste ano, ultrapassando os 32.306 rastreios efetuados na primeira edição, que decorreu entre 2017 e 2021. Também a taxa de participação cresceu de forma expressiva, refere o Governo, passando de 27,1% para 30,9%, refletindo assim uma maior adesão da população açoriana. Mónica Seidi lembra que os Açores continuam a ser a única região do país com um programa organizado de rastreio do cancro oral, assumindo uma posição de referência na saúde pública. O PICOA inclui rastreios anuais dirigidos a grupos etários específicos, consultas de avaliação dos casos referenciados e a distribuição do Boletim Individual de Saúde Oral, que reforça a vigilância clínica e agiliza o encaminhamento dos utentes para tratamento especializado. Este trabalho desenvolvido nos Açores já tem reconhecimento internacional, estando integrado na IRC Oral Cancer Screening Network, coordenada pela Agência Internacional para a Investigação do Cancro da Organização Mundial de Saúde, que reúne programas de rastreio de referência a nível mundial. Alonso Miguel, secretário regional do Ambiente e Ação Climática, participou na Ilha Terceira no lançamento da segunda edição da iniciativa Menu Separar Sempre, uma campanha dirigida ao canal Horeca e promovida em parceria com a Novo Verde. O governante destacou que esta ação é um excelente meio de sensibilização ambiental, alinhado com a agenda para a economia circular dos Açores. O governante sublinhou que a educação e a literacia ambiental têm sido prioridades do Governo Regional, através de programas escolares, encontros regionais e campanhas temáticas, como a Semana dos Resíduos dos Açores, envolvendo todas as faixas etárias e setores da sociedade. O secretário regional do Ambiente e Ação Climática lembrou que esta aposta tem sido decisiva para os resultados positivos na gestão dos resíduos. Avançou que, segundo o relatório anual de resíduos urbanos de 2025, cerca de 82% dos resíduos produzidos na região foram encaminhados para valorização, a taxa de reciclagem subiu para 49% e a deposição em aterro caiu para 18%, menos de metade do valor registado em 2020. Para Alonso Miguel, estes números mostram que a estratégia está a produzir resultados concretos e mesuráveis. O governante reforçou que a circularidade depende da cooperação e da responsabilidade de todos, desde estabelecimentos que separam corretamente os resíduos, aos municípios que investem na recolha seletiva, às empresas que redesenham embalagens e aos cidadãos que compreendem que separar é o início do novo ciclo de valor. O governante lembrou ainda que, em territórios insulares como os Açores, a economia circular não é apenas uma possibilidade, mas uma necessidade, defendendo um modelo de desenvolvimento onde inovação, competitividade e proteção da natureza caminham lado a lado. A campanha Menu Separar Sempre, canal Horeca, foi desenvolvida exclusivamente para os Açores e prevê distribuição de kits de eco-bags em mais de 900 espaços comerciais das 9 ilhas dos Açores, promovendo a correta separação de resíduos e contribuindo para consolidar o percurso de sucesso da região na gestão ambiental. A finalizar este espaço informativo, a previsão meteorológica para o dia de hoje e para as ilhas de Santa Maria e São Miguel. Períodos de céu muito molado com boas abertas, aumentando a nubosidade a partir do final do dia. Vento fraco, 5 a 10 km/h, tornando-se bonançoso a moderado, 10 a 30 km/h de sul. Mar encrespado, tornando-se de pequena vaga a cavado. Ondas do quadrante norte de 1 metro, passando a sul. Está assim concluído este espaço noticioso. Desejo-lhe um ótimo dia.
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0: Regressamos assim para mais um espaço informativo intitulado Santa Maria é Notícia. Hoje destacamos a modalidade de voleibol. A seleção Açores masculina de voleibol é vice-campeã do Summer Cup 2026, que decorreu entre 7 e 13 de julho na Lausanne. Gustavo Reis, atleta do Clube Desportivo Os Marienses, foi chamado a esta seleção Açores. Outra presença de Santa Maria e da Associação de Voleibol da Ilha de Santa Maria, o diretor técnico, David Reis, que foi selecionador regional e coadjuvado por João Quaresma, da Ilha das Flores. No programa de hoje, falamos desta iniciativa. São nossos convidados, David Reis e Gustavo Reis. Podemos dizer que o balanço até esta participação da Seleção Açores é muito importante e sim, positivo.
1: Em primeiro lugar, obrigada pela oportunidade, mais uma vez. Sim, acho que foi um grande feito, né? Não era nosso objetivo inicial. Nosso objetivo inicial foi tentar formar da melhor maneira esta participação, porque os meios financeiros neste momento são escassos para esses projetos, mas acho que conseguimos montar um bom grupo, e depois ao longo da prova conseguimos dar, fomos melhorando, fomos subindo de patamar e conseguimos chegar à final.
0: Aquilo que com certeza um atleta ambiciona e que também um treinador ambiciona é ser ou selecionador regional ou pertencer, ou, no caso o atleta pertencer a uma seleção regional. E isto de portas para dentro, ou seja, no âmbito do arquipélago dos Açores. É importante quando se alcançam portanto, estes patamares?
1: Sim, é importante. Acho que não é um luxo nenhum. É uma responsabilidade extra. Né? Porque, ou seja, eu e o meu colega João Quaresma, ele das Flores, nós temos uma responsabilidade extra, né? Em tentar desenvolver o melhor trabalho possível com uma seleção Açores, e não é só na parte desportiva, nas partes do jogo e do treino, também fora dela. É uma responsabilidade bastante grande viajar com um grupo de 12 jovens.
0: Não é a primeira vez que tens em mãos a missão de ser selecionador regional?
1: Não. Já
0: são muitas vezes.
1: Sim. Já há aí 6 ou 7 ou 8 seleções regionais.
0: Quando o convite é feito, significa que o trabalho que se vem fazendo, primeiramente na Ilha de Santa Maria, e depois para o resto do arquipélago, é um trabalho que é bem feito, é um trabalho que é reconhecido sobretudo?
1: Sim, penso que sim, senão nós não éramos convidados, né? Penso que nós somos pequeninos aqui na ilha, né? E temos conseguido fazer alguns bons resultados a nível regional e mesmo a nível nacional, e que é lógico que esse trabalho depois se traduz para esse tipo de convites.
0: Gustavo, tu que idade é que tens?
2: Eu tenho 14 anos.
0: Foi a primeira vez que tu participaste numa seleção regional ou já tiveste esta honra?
2: Já tive essa honra.
0: Lembras-te em que anos?
2: Lembro, foi em 2024, se não estou em erro, e também foi em 2025.
0: Mas é sempre importante quando um atleta é chamado a uma seleção regional.
2: Sim.
0: Tu de alguma forma estavas à espera agora neste momento que aconteceu na Lausanne?
2: Pá, é claro que a gente sabe sempre que competir com outras equipas é uma dificuldade muito grande, mas que havia sempre o sonho de fazer melhor e de conseguir melhor, e acho que esse sonho realizou-se.
0: Tanto mais, Gustavo, que uma coisa é pertencer-se a uma seleção de ilha, outra coisa é pertencer-se a uma seleção regional. Portanto, a responsabilidade é cada vez maior e aumenta mais.
2: Sim, é claro, porque a seleção de ilha são sempre os nossos colegas, já estamos habituados a ver, conhecemos. A seleção regional é conviver com outras pessoas de outras ilhas, juntarmos a um grupo novo, habituarmos a esse grupo novo e juntos tentar fazer o melhor que conseguimos.
0: E é mais fácil, por exemplo, pertencer-se a uma seleção de ilha, porque vocês aqui já se conhecem uns aos outros, já sabem o trabalho que uns e outros vão fazendo no voleibol. Quando se trata de uma seleção regional, vocês às vezes têm a noção do quão são bons os outros atletas de outros clubes da região, ou às vezes isso pode não ser assim tão fácil de perceber?
2: É fácil, é um bocadinho fácil, mas ao mesmo tempo é um bocadinho difícil, porque claro, todos temos as nossas lacunas, mas também temos as nossas qualidades, portanto acho que sempre que vamos jogar nos encontros regionais, vemos sempre os nossos adversários, observamos e vemos claramente que alguns são bons, mas acho que nesta seleção tínhamos todos a mesma qualidade e conseguimos demonstrar isso dentro de campo.
0: Nesta competição que aconteceu agora na Lausanne, tu foste o único mariense, o único atleta mariense presente?
2: Sim, fui.
0: Ainda mais aumenta a responsabilidade.
2: Sim.
0: Portanto, foi trabalhar muito, muito, muito para conquistar este lugar.
2: Sim, foi, acho que foi um pouco um objetivo desde que soube que a criação da seleção tinha sido feita, e acho que foi sempre um objetivo tentar chegar a este patamar, porque acho que é uma honra para todos fazer parte de uma seleção Açores.
0: David, tu já tens muita experiência e já tens um olho clínico em relação aos atletas para perceberes o que é que tu queres ou não na seleção em que estás envolvido. Mas às vezes é um trabalho também ingrato, porque às vezes tens tantos atletas que são bons, que poderiam também fazer parte de determinada seleção em determinado ano, mas que às vezes é preciso deixar alguns para trás porque não podes levar todos.
1: Sim, infelizmente é isso. Nós não conseguimos levar todos. Nós este ano até tivemos a oportunidade de observar os atletas antes deste momento final duas vezes. Nós participamos num torneio em Ponta Delgada de seleções de ilha, aí tivemos a primeira observação. E no mês de junho nós escorremos as ilhas que têm centro de treino de ilha, porque o projeto é base da seleção regional, é os centros de treino de ilha, ou seja, nós corremos os centros de treino de ilha, treinamos com os atletas e depois daí selecionamos os atletas. É lógico que depois, durante as provas regionais, nós vamos tendo sempre a noção de quem é que está melhor, quem é que não está. Também há um trabalho muito próximo com os responsáveis de cada centro de treino de ilha e que nos dizem alguns feedbacks e algumas coisas, e esse trabalho foi bastante importante e correu muito bem.
0: Gustavo, quando, por exemplo, tu sabes que vai haver um treino onde os selecionadores vão estar a vos observar, aquilo dá um nervoso miudinho. Como é que é? Ou tu limitas-te dentro do campo a fazer aquilo que tu tens que fazer, a jogar voleibol como tu sabes jogar, e nem estás a pensar que alguém te está a observar para uma possível integração numa seleção?
2: É difícil, às vezes é difícil, porque sabemos que temos aquele objetivo sempre cá dentro de nós e que queremos fazer as coisas bem para demonstrar serviço. Às vezes não corre sempre bem, mas depois fora, se formos fazer o nosso papel, poderá sempre haver oportunidade. Mas claro que nos treinos de observação é aquele momento de dizer: vou mostrar tudo o que fiz esta época para conseguir o que sempre ambicionei.
0: E quando terminam estes treinos de observação, tu tens a noção do que é que fizeste durante o tempo que estiveste nestes treinos? Chegas ali a determinada altura, percebes, eu até não me saí muito mal, se calhar até consigo um lugar. Tu pensas nisso ou depois dos treinos acabarem?
2: Acho que todos nós pensamos, porque será que fiz o meu papel? Será que não fiz? Será que consegui? Será que não consegui? Depois há sempre aquela dúvida dentro de nós se temos o nosso melhor ou não, mas que acho que todos, acho que damos sempre o nosso melhor, porque é o que todos sonham, acho eu.
0: David, o certo, o Gustavo é teu filho. Toda a gente sabe disso, a ilha é pequenina, mas é assim, ele pertenceu a esta seleção masculina que esteve na Lausanne, não por ser teu filho, não, mas por mérito próprio.
1: Sim, bastante mérito próprio. E também houve um cuidado especial nesta escolha, porque tinha que haver aqui uma barreira, né? E nós optamos pelo trabalho que foi desenvolvido ao longo do tempo e esta sintonia que houve com os outros treinadores de ilha. Nós também, desta vez, porque foi o tipo de trabalho que aconteceu, nós escutamos toda a gente e toda a gente deu um pouco da sua opinião sobre as nossas possíveis escolhas, e o Gustavo era unânime nesta decisão.
0: Gustavo, quando é outro selecionador que não o David Reis, é mais fácil tu descontrair nestes treinos de observação ou não?
2: Pá, é ao mesmo tempo um bocadinho mais fácil, mas ao mesmo tempo não é, porque não é por ser meu pai que vai ser tratado completamente de outra maneira. Acho que todos os treinadores dentro de uma seleção Açores são tratados sempre da mesma maneira, e acho que foi o que tentamos fazer aqui, não ter uma relação de pai e filho, mas sim ter uma relação de treinador e jogador, porque acho que aqui o pai e filho têm que ficar um bocadinho distante.
0: Tanto mais que o treinador selecionador David Reis é muito exigente, e portanto tens que também tu e todos os outros atletas que são observados têm cumprir determinados critérios sob pena de não chegarem a uma seleção.
2: Sim, sim.
0: David, é difícil às vezes lidar com feitios diferentes. São jovens, cada um tem o seu feitio, estão numa idade assim um bocadinho complicada.
1: Sim, é verdade. E depois cada um vem do seu meio, né? do seu meio familiar, do seu meio social, do seu meio desportivo. As vivências desportivas dos atletas que compuseram essa seleção são diferentes. Há atletas que competem com outras equipas localmente, há outros que não. E há que tem que se fazer aqui uma mescla desse trabalho. O trabalho fora do campo também é importante a gente saber, e saber um pouco do que é que eles fazem fora do campo, né? Porque neste período que passamos quase aqui uma semana e 2 dias juntos, era preciso perceber um pouco disso tudo para fazer as escolhas certas.
0: Mas tu exiges mais do que estava?
1: Não, não, não, não, não. Neste trabalho foi a primeira vez, né? Eu já fui treinador de algumas equipas do Gustavo, mas não, tem que ser igual, e ainda por cima a posição que ele fez aqui na seleção era uma posição muito específica, e tinha mais um colega na posição dele. Teve que ser o trabalho repartido por dois, e acho que o nível de exigência foi. Tem que ser geral.
0: Tu não vês o teu filho, tu vês um atleta, como outro qualquer.
1: Neste caso teve que ser.
0: O pai falou aqui da posição. Que posição foi esta, então?
2: Joguei a libre.
0: E para as pessoas que não percebem nada de voleibol, consegues traduzir um bocadinho isso?
2: O libre é o jogador que veste sempre um equipamento diferente dos jogadores habituais e que só recebe e só defende. Portanto, não pode atacar, não pode fazer determinadas coisas.
0: Mas estamos a falar de um jogo, voleibol, que é um jogo de equipa.
2: Sim.
0: Se um elemento ou um atleta da equipa não estiver tão bem, depois reflete-se na restante equipa?
2: Sempre,
0: ou há estratégias para...
2: Há sempre aquela estratégia, mas também há sempre aquela forma de motivar o colega para ele sempre chegar ao nosso topo. Também temos jogadores no banco e acho que dentro daquele momento todos nós queremos dar o nosso contributo para melhorar sempre a equipa. E acho que temos de estar sempre ao mais alto nível.
0: Mas esta é a posição que tu mais gostas de estar?
2: Pode não ser a que mais gosto, mas se conseguir jogar nela e se me der bem nela, é uma posição que há de ser a que der.
0: Tanto mais que, quanto mais polivalente for um atleta, melhor, porque tem mais hipóteses também de jogar.
2: Sim, acho que fizemos todos um pouco de uma posição, sabemos todos, acho que o nosso papel, e assim conseguimos também ter mais facilidades, onde em algum momento, se algum atleta se lesiona, a gente tem sempre aquela, posso dar uma ajuda ali naquele sítio, e se eu souber, melhor ainda.
0: David, fala-se muito na polivalência no trabalho, mas é importante esta polivalência também no desporto e concretamente no voleibol.
1: Sim, eu sou um tipo de treinador que gosto de ter sempre nas minhas equipas dois, três atletas que sejam polivalentes. Podem ser melhores numa determinada posição, né? Mas que consigam fazer mais uma posição ou outra, porque isso dá um volume bastante grande a qualquer equipa.
0: Gustavo, o certo é que vocês foram com expectativas para este torneio internacional na Lausanne. Quando chegam lá, vocês pensam, vamos fazer o nosso melhor dentro do campo e há de ser o que Deus quiser, ou vocês, tendo em conta que sabem o valor dos atletas e o valor dos treinadores, tem alguma esperança de ter assim uns lugares ali para cima na tabela classificativa?
2: Sim, quando chegamos lá, vemos sempre, analisamos outras equipas e chegam de repente ao momento da prova, como as meias finais ou o segundo grupo, mais faz partes finais, que a gente pode dizer assim, é possível, e se jogarmos e trabalharmos, é possível. E claro que chega um momento que na nossa cabeça já não está para fazer o nosso melhor, mas está sim para ganhar e para fazer sempre uma coisa melhor do que é, e quando dá para chegar à final, é claro, sempre um motivo de orgulho e dizer que o nosso trabalho foi sempre bem feito.
0: Esta iniciativa em que tu participaste na Lausanne foi aquela iniciativa onde tiveram mais equipas internacionais e que para ti consideras que até o momento, até os dias de hoje, foi aquela competição que te mais encheu as medidas, que tu mais gostaste?
2: Sim. Acho que sim, porque competir com equipas internacionais, com outras equipas de fora do nosso país, mostra-nos sempre que o voleibol ao longo do mundo é muito grande, e acho que é um motivo de orgulho chegar a um palco internacional como aquele, porque quer dizer que o nosso trabalho até aqui nunca foi desperdiçado, foi sempre um trabalho que conseguimos fazer, e acho que é um bocadinho, é um orgulho sempre representar os Açores, mas ainda por cima a um nível que de um torneio internacional, acho que dá-nos sempre muita esperança.
0: David, este não é um torneio qualquer. Isto não é para meninos, digamos assim.
1: É um torneio que já tem algum nome, onde participam já algumas equipas importantes do país e da Europa. Pelas características, é um torneio também um pouco complicado, principalmente para nós, açorianos, devido ao calor. Apanhamos temperaturas bastante elevadas e os transportes, e às vezes as condições não são de hotel, como nós costumamos dizer, né? Ficamos em escolas, a própria alimentação, isso corre tudo bem, mas temos que andar sempre aqui no limite, né? Os próprios espaços às vezes são mais reduzidos para jogar, porque são campos laterais, isso tudo. É um torneio já tem alguma expressão significativa, onde já participam equipas importantes a nível da Europa. E neste ano havia no sub-17 masculino 18 equipas. E pronto, e a classificação que nós fizemos é, acho que expressa o bom trabalho que conseguimos fazer.
0: Já vamos falar da classificação. Antes disso, com calor, Gustavo, que apetece ir para a praia? Claramente. Vocês têm consciência do vosso trabalho, da vossa missão, e isto há de ser quando regressarem às vossas ilhas?
2: Claramente, quando chegamos lá, muitas vezes não estamos habituados àquele tipo de calor, um calor mais seco, que quando se sente-se na pele é muito mais difícil. Dentro de campo, aquele calor que dificulta-nos sempre a nossa jogabilidade, mas acho que isso não foi uma barreira para nós, porque tínhamos sempre os nossos objetivos bem concretos, e foi sempre o trabalho, que sempre a beber água, sempre a fazer esse tipo de coisas, e acho que isso ajudou-nos sempre muito.
0: A seleção Açores, participou neste torneio e defrontou a quem? Que equipas?
2: muitas equipas portuguesas, equipas holandesas. Portanto, acho que foi um pouco internacional, também equipas espanholas, e acho que é sempre muito bom enfrentar equipas melhores. Às vezes podem ser equipas piores, mas acho que é sempre muito bom encontrar equipas de outros países.
0: E cada um está lá para fazer o seu melhor. E como tal, vocês também têm que contar com isso.
2: Sim, sim.
0: David, vocês conseguiram um segundo lugar? A seleção vocês conseguiram um segundo lugar neste torneio?
1: Sim, foi bastante importante. Ou seja, acabamos com 9 jogos, 8 vitórias a 0. Ou seja, conseguimos ganhar os jogos da primeira fase e da segunda a 3-0 e o jogo da meia-final a 2-0. E infelizmente, mas é assim mesmo, o jogo da final perdemos 3-1, mas demos uma réplica bastante significativa, ainda por cima atendendo que o adversário era de uma idade mais velha, né? Nós participamos num sub-17, uma idade acima da idade dos atletas, com um clima na final, acho que ninguém tinha apanhado, com um pavilhão super cheio, com super barulho, com muito calor, e conseguimos dar uma réplica bastante, bastante, bastante engraçada.
0: Gustavo, quando vocês conquistam este segundo lugar, muito orgulhosos?
2: Sim, claramente muito orgulhosos, sempre sabendo que é um segundo lugar, porque chegamos à final e o jogo foi sempre muito disputado e que podia ter caído para qualquer um dos lados, mas sim, é um motivo de muito orgulho, sabendo que o primeiro lugar nunca esteve tão longe como pensávamos.
0: Deu luta à equipa que ficou em primeiro lugar.
2: Deu luta, mas nós também, independente da equipa ser mais velha, também demos a luta que eles queriam, e acho que foi um jogo muito interessante de se ver e que podia claramente ter caído para qualquer um dos lados, mas infelizmente caiu para o deles, para uma próxima de cair para o nosso.
0: O certo também é quando vocês, portanto, iam fazendo os jogos e iam percebendo que as coisas estavam a correr bem, e aí ficavam cada vez com mais força e mais vontade de jogar?
2: Sim, obviamente, acho que íamos ganhando sempre mais união de equipa, mais espírito de equipa, sempre sabemos que era muito difícil chegar ali, mas o grupo foi-se unindo cada vez mais, os treinadores foram unindo cada vez mais, e chegou um momento que na final era o nosso momento de tentar o melhor possível e dar tudo o resto de tudo o que tínhamos, porque claramente estávamos muito cansados já não estávamos habituados a um tipo de andamento como aquele, o calor também, mas acho que sempre foi um objetivo de grupo fazer o nosso melhor e impressionar sempre todos, porque apesar de sermos uma região pequenina, temos sempre um espírito muito maior que a das outras.
0: David, o certo também é que ali nos momentos antes de a seleção Açores entrar para os jogos, tu dizias alguma coisa específica a eles ou não? Ou tinhas confiança plena nos teus atletas?
1: Por acaso, este também, todos os grupos são especiais, eu tive sempre sorte de ter grupos especiais, mas foi sempre uma seleção que nunca tínhamos que falar muito. Nós fizemos um estágio de preparação na Ilha Terceira durante 3 dias, onde fizemos 6 treinos, e o trabalho que nós desenvolvemos com eles, e as mensagens que nós passávamos para eles, o plano de jogo que os colecionadores gostam de ter, eles foram conseguindo absorver aquilo, e depois nas entradas dos jogos era só delinear 2-3 estratégias e as coisas iam saindo. É lógico, terão depois uma exceção de um jogo ao outro, tivemos que novamente colocar em novas estratégias para conseguir vencer o jogo. Mas nesse aspecto penso que não tivemos muitos problemas com os atletas.
0: Gustavo, tu conheces os atletas de Santa Maria, conheces também os atletas de fora, pelas competições que vão fazendo, ou que tu sais fora da ilha, ou que eles vêm à ilha de Santa Maria. Mas estar numa seleção Açores, com outros atletas, que não aqueles que habitualmente tu trabalhas, é diferente. Dá para se fazer amizades, dá tão bem para se perceber qual é a mais-valia de um atleta, se aquele atleta em determinada posição poderia jogar melhor ou não. Vocês pensam nisso também?
2: Sim, acho que todos pensamos, porque não nos conhecemos assim tão bem como conhecemos os da nossa equipa, mas chega um momento que ali temos de ser todos uma pequena família. Demonstrar isso, porque ali vai ser uma semana de convívio, uma semana onde temos de dar todos bem, porque se nos dermos mal, isto não vai correr bem. E como demos bem, acho que correu tudo bem e que a nossa união foi maior que muita coisa.
0: Se não estou errada, tu também já participaste em seleções de handball.
2: Sim.
0: É difícil às vezes escolher entre o voleibol e o handball. São dois jogos completamente distintos.
2: São dois jogos completamente diferentes, mas acho que é muito difícil para todos, porque acho que era um sonho de todos participar em duas seleções, duas modalidades diferentes. E acho que para mim é uma honra muito grande e que consegui fazer o que muitos já queriam ter feito. E claramente que fico muito contente por ter apresentado os Açores três vezes. E dá-me sempre aquele orgulho de ter conseguido fazer o que sempre sonhei.
0: Mas tu és muito organizado na tua vida para poderes, por exemplo, ter estas duas modalidades?
2: Pá, tento que sim, sempre. Às vezes pode não dar, mas que muitas das vezes vou tentando sempre organizar a escola com o desporto, acho que sim. E acho que até agora vou conseguindo, porque os meus pais nunca me proibiram de fazer desporto. E acho que as minhas notas vão sempre refletindo nisso, porque fui sempre conseguindo organizar as coisas e assim vou sempre continuando no desporto.
0: David, e com tudo isto, já são quantos anos ligados ao voleibol?
1: 28.
0: Tu começaste com a idade dele ou antes?
1: Não, comecei muito mais velho que ele.
0: Hoje tens pena de não teres começado antes? Ou naquela altura as circunstâncias desportivas na ilha de Santa Maria?
1: Era isso, não era? Naquela altura o forte da ilha, desde pequenino, era o futebol e o patins e essas coisas assim. Depois, mais tarde, é que começou a aparecer. também houve, né? Há quem diga, nos tempos muito para trás, o voleibol era das maiores modalidades de Santa Maria, porque tinha uma tradição muito grande nos campos de redes, em São de Espírito, Santa Bárbara, São Pedro, Almagreira. Havia já teve algum contacto com gentes mais antigas, que me contaram isso, que o voleibol era muito forte. Mas na minha juventude, que foi aqui no aeroporto, né? Era futebol vezes futebol e depois já apareceram outras modalidades. O voleibol só apareceu muito, muito mais tarde, aos 20 e poucos anos.
0: Gustavo, são quantos anos já na modalidade de voleibol?
2: Na modalidade de voleibol são 11 anos já.
0: Tu foste para o voleibol por influência do pai. Tu lembras-te que às vezes ias ver os jogos do pai ou os treinos do pai?
2: Sim, muitas das vezes acho que foi sempre um acompanho, desde pequenino teve sempre. Fui habituado também lá desde casa, porque a minha família é muito ligada ao voleibol. Isso também faz muita influência, mas que sempre gostei da modalidade e continuo a adorar, porque apesar do meu pai também ser treinador, é sempre é um motivo de muito orgulho também ver o meu pai num ponto tão alto como já teve. E depois foi sempre ao longo ver
0: e como está?
2: Sim,
0: como
2: sim.
0: Está, não é como esteve, é
2: ver,
0: como está.
2: Ver os treinos, ver os jogos, ver as vitórias, as conquistas. Dá sempre aquela coisa de eu tenho um grande pai e agradeço sempre isso.
0: Mas tu, Gustavo, podias ser filho de um ex-jogador de voleibol, de um treinador de voleibol, de um selecionador de voleibol, até gostares de voleibol e não teres queda nenhuma para o voleibol. Sim. No teu caso, em concreto, reúne-se tudo e faz uma mistura bastante interessante.
2: Sim.
0: Isso também é interessante, David, porque as pessoas às vezes podem gostar muito de uma modalidade, mas podem não estar assim muito aptas a praticá-la.
1: Sim, mas eu sou daqueles que sou apologista. Enquanto os miúdos e as miúdas puderem praticar o que quiserem praticar, devem o praticar. Fui sempre defensor disso, porque na minha juventude eu o fiz, né? E muitos dos meus amigos o fizeram. E na minha ideia, aqui e atendendo à nossa realidade, acho que prender miúdos e miúdas numa só modalidade não nos traz nada, porque eles depois vão embora muito novos, né? E nós aqui não temos capacidade para ter projetos megalómetros de divisões superiores. E acho que sim, acho que enquanto eles puderem, devem praticar. E este ano o Gustavo fez 3 modalidades. E enquanto puder, acho que deve fazer, pelo menos quando deixar a ilha, ter este. Esse é o objetivo, né? Mas poder dizer, olha, eu sempre pratico desporto, acho que também é bom, né? É bom, também os pode tirar aí dos, entre aspas, dos maus vícios, né? E eu sou defensor a 100% disso, e continuarei a ser defensor de logo que haja respeito por onde estão metidos, onde haja responsabilidade acima da média. E que isso depois não interfira com a vida escolar deles. Eu sou 100% defensor disso.
0: Gustavo, uma última pergunta. E depois de participares nesta competição internacional, tu tens assim alguns sonhos para o voleibol?
2: Sempre aquele sonho de chegar mais longe, mas acho que...
0: Estamos a falar de uma seleção nacional.
2: É claro, o
0: sonho...
2: Nunca
0: sabe.
2: O sonho de todos. Acho que é sempre um sonho, mas que... Se não der, não deu. Acho que já fiz muito caminho até aqui. Já é de muito orgulho ter apresentado os Açores numa competição de alto nível como aquela, e acho que já me deixa bastante contente o meu percurso até agora. E se um dia mais tarde não der, não deu, mas que sempre tenho o coração com muitas memórias do voleibol, e que tenho aquele orgulho de dizer a todos, e também com o apoio da minha família, que consegui chegar a um ponto que sempre queria, e acho que para mim é muito gratificante.
0: David, também uma última pergunta. Podemos dizer que Santa Maria é uma ilha pequena, os Açores, comparado com outras regiões do país, são tão bem pequenos, mas a dimensão humana e sobretudo desportiva dos atletas de voleibol desta região é motivo suficiente não só para acreditarem que é possível quando há trabalho, dedicação, foco e fé.
1: Sim, e neste momento já aparece bastante jovens nos trabalhos das seleções, rapazes e raparigas das seleções nacionais, já jovens a sair para quais um projeto de estar no continente, muito jovens a trabalhar num clube e depois a fazer quase um trabalho também semanal com as seleções. Os resultados também a nível nacional esse ano também demonstraram isso, de boas classificações. Sim, o voleibol tem feito o seu caminho e tem feito o seu trabalho para que consiga proporcionar aos jovens também alguma saída.
0: Torneio Summer Cup, quando o esforço e a dedicação compensam.

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0: Boa tarde, são 13 horas.
1: Quem gosta de livros? Pois, todos gostamos. E quanto a ler? Pois é, mas agora vão ter uma pequena ajuda do Otário. Ou seja, eu mesmo. Terças e quintas, no Prazeres Interrompidos, vou falar-vos de livros, em apenas um minuto, aqui na Rádio Clube Asas do Atlântico. No episódio de hoje vou falar-vos do livro Cidade de Sonhos, de Don Winslow, editora HarperCollins. Queria começar por dizer que no episódio 105 falo do primeiro livro da trilogia. Desta feita, o autor vai-nos buscar onde nos tinha deixado. Danny Ryan continua a sua fuga da guerra entre gangsters italianos e irlandeses, agora com o pai e o filho de 18 meses, por uma costa do Pacífico. Como se já não bastasse estar a fugir dos italianos e do FBI, aparecem também os mexicanos. Ele e o que resta do seu bando estão mais próximos que nunca do fim da linha.

mesmo começar uma nova etapa longe de tudo isso. Deste modo, o DEA propõe uma saída. Se eles conseguirem tomar de assalto o cartel de droga mexicano, obtêm em troca a imunidade. Assim, durante a investida, ele tenta evitar mais derramamento de sangue e decide poupar o líder. Porém, essa escolha tornar-se-ia crucial. Calma, é nesta altura que eu não posso dizer mais nada. Entretanto, tudo parece correr bem. Danny vê-se em Hollywood, onde investe num filme sobre precisamente as guerras entre gangues em que ele esteve envolvido. É então que começa um relacionamento com uma estrela de cinema e a visibilidade, para quem era suposto estar protegido pelo anonimato de uma segunda vida, não cai bem nem ao FBI, nem aos seus muitos adversários que de repente passam a saber onde ele está. Mas o amor tem destas coisas. Boas leituras!

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1: Vivemos tempos de completa ausência de ética e a todo momento nos deparamos com esta cruel realidade. Basta abrir os jornais para ler, ligar a TV para assistir aos noticiários, caminhar pelas ruas, conversar com as pessoas. Enfim, no nosso cotidiano, facilmente constata-se esta realidade. Precisamos com urgência resgatar os valores éticos e os princípios morais da nossa sociedade. Isso precisa começar por nós. Nos pequenos detalhes, no dia-a-dia, podemos fazer a diferença. Precisamos nos tornar exemplos vivos para que os outros se sintam motivados e compelidos a agir da mesma forma. Devemos ter a consciência que os valores que seguimos, quem os define somos nós. Por isso, não se deixe influenciar por aquilo que não presta, só porque está na moda. Não se apegue a conceitos e a estereótipos negativos e egoístas, vindos de uma sociedade que já se esqueceu há muito tempo dos valores humanos. Saiba escolher aquilo que é bom, que é justo, que é nobre. São os valores humanos que tornam a nossa vida mais digna de ser vivida. Abrace esses valores e não se importe de não andar na moda. Pense nisto e seja feliz.

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0: Boa tarde, são 14 horas.
1: 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Sejam bem-vindos a este espaço informativo. Vamos conhecer alguns dos destaques noticiosos. Governo dos Açores admite rever preço dos combustíveis quinzenalmente. Gasolina vai baixar 1,3 cêntimos por litro e gasóleo 3,1 cêntimos por litro em agosto nos Açores. Sensibilização ambiental é uma das alavancas do sucesso da gestão de resíduos dos Açores, afirma Alonso Miguel. Duarte Freitas, secretário regional das Finanças, Planeamento e Administração Pública, admitiu a alteração da periodicidade das revisões dos preços dos combustíveis nos Açores, passando de mensal para quinzenalmente. É possível tecnicamente fazer a revisão sem ser mensal, a resolução do Conselho do Governo pode ser alterada e fazemos isso quinzenalmente, ou pelo menos uma das vezes ser antes do final do mês, admitiu o governante durante uma audição na Comissão de Economia da Assembleia Legislativa dos Açores, reunião esta que decorreu em Ponta Delgada. O governante, que foi ouvido pelos deputados a propósito de uma proposta da Iniciativa Liberal para criar um mecanismo de neutralidade fiscal e medidas de estabilização dos preços dos combustíveis na região, disse, no entanto, que os revendedores de combustíveis dos Açores preferem não mexer na periodicidade de revisão dos preços. Temos algum diálogo feito com os revendedores que estão a mostrar alguma resistência, pelo menos inicial, a esta circunstância, afirma Duarte Freitas. O deputado único da Iniciativa Liberal, Nuno Barata, defendeu ainda que o Governo Regional reduz o imposto sobre os produtos petrolíferos, ISP, sempre que o preço da gasolina e do gasóleo aumentarem nos mercados internacionais, compensando a previsível redução de receitas.

aumento de outro. Esta neutralidade que é proposta e que é pretendida baseada no aumento do IVA e na redução do ISP, em rigor, pode efetivamente não se verificar, advertiu a conselheira. Nos Açores, os preços máximos de venda dos combustíveis são tabelados pelo Governo Regional, que fixa os valores mensalmente através de um despacho publicado em Jornal Oficial, sendo iguais em todas as ilhas do arquipélago. O preço dos combustíveis nos Açores vai baixar em agosto, com a gasolina a custar menos 1,3 cêntimos por litro e o gasóleo menos 3,1 cêntimos por litro, e segundo um despacho publicado já em Jornal Oficial. É o terceiro mês consecutivo em que os preços dos combustíveis no arquipélago registram uma descida, depois de a gasolina ter aumentado 32,3 cêntimos por litro entre fevereiro e maio, e o gasóleo 53 cêntimos por litro. A partir de 1 de agosto, o preço da gasolina sem chumbo, 95 octanas, é fixado em 1,81 euros por litro nos Açores, menos 1,3 cêntimos do que o cobrado no mês de julho. Já o gasóleo rodoviário passa a custar 1,72 euros por litro, o que representa uma descida de 3,1 cêntimos por litro. Também o preço do gasóleo colorido para a agricultura e para as pescas, definido noutro despacho, baixa 3,1 cêntimos por litro em agosto. O gasóleo colorido e mercado consumido na agricultura passa a custar 1,42 euros por litro, e o gasóleo colorido e mercado consumido na pesca, 1,23 euros por litro. O gás butano, que registrou igualmente uma subida acentuada entre os meses de fevereiro e maio, verifica também uma redução pelo terceiro mês consecutivo. Em agosto, a quebra é de 8,5 cêntimos por quilo, com exceção do gás a granel, em que a redução é de 8,6 cêntimos por quilo. O gás butano vendido ao público no estabelecimento do revendedor, em garrafas de 26 litros ou mais, passa a custar 1,68 euros por quilo, e vendido em garrafas de 24 litros, construídas em materiais leves, 1,88 euros por quilo. O gás butano canalizado custa 1,68 euros por quilo, e o gás butano a granel, 1,27 euros por quilo. Os preços máximos dos produtos petrolíferos e energéticos nos Açores são alterados no dia 1 de cada mês e nos montantes equivalentes à variação do valor de preço Europa mensal. Nos meses de abril a maio, o Governo Regional baixou o ISP em 3,5 cêntimos por litro na gasolina e 4 cêntimos por litro no gasóleo, para atenuar a subida acentuada dos preços do petróleo. Em junho, o Executivo açoriano decidiu aumentar o desconto no ISP, mas o Bloco de Esquerda Açores acusou o Executivo de não aplicar a redução prevista numa resolução aprovada em maio pelo Parlamento dos Açores em 10 cêntimos por litro na gasolina e 15 cêntimos no gasóleo. O aumento dos preços dos combustíveis acontece num contexto de forte tensão geopolítica no Médio Oriente e após o ataque dos Estados Unidos ao Irão, com os preços do petróleo pressionados pelo encerramento do Estreito de Hormuz e pela volatilidade dos mercados internacionais. Mónica Saidi, Secretária Regional da Saúde e Segurança Social, sublinhou esta segunda-feira, no Dia Mundial do Cancro da Cabeça e do Pescoço, o compromisso do Governo dos Açores com a prevenção e o diagnóstico precoce desta doença. A governante destaca o Programa de Intervenção no Cancro da Cavidade Oral nos Açores, o PICOA, como uma iniciativa única no país que tem vindo a apresentar resultados cada vez mais positivos. Coordenado pelo Centro de Oncologia dos Açores, o programa centra-se na detecção precoce de lesões pré-malignas e malignas da cavidade oral, permitindo diagnósticos mais atempados e aumentando significativamente as hipóteses de sucesso no tratamento. Na segunda volta do PICOA, que decorre entre 2022 e 2026, já foram realizados 38.351 rastreios até 30 de junho deste ano, ultrapassando os 32.306 rastreios efetuados na primeira edição, que decorreu entre 2017 e 2021. Também a taxa de participação cresceu de forma expressiva, refere o Governo, passando de 27,1% para 30,9%, refletindo assim uma maior adesão da população açoriana. Mónica Seidi lembra que os Açores continuam a ser a única região do país com um programa organizado de rastreio do cancro oral, assumindo uma posição de referência na saúde pública. O PICOA inclui rastreios anuais dirigidos a grupos etários específicos, consultas de avaliação dos casos referenciados e a distribuição do Boletim Individual de Saúde Oral, que reforça a vigilância clínica e agiliza o encaminhamento dos utentes para tratamento especializado. Este trabalho desenvolvido nos Açores já tem reconhecimento internacional, estando integrado na IRC Oral Cancer Screening Network, coordenada pela Agência Internacional para a Investigação do Cancro da Organização Mundial de Saúde, que reúne programas de rastreio de referência a nível mundial. Alonso Miguel, Secretário Regional do Ambiente e Ação Climática, participou na Ilha Terceira no lançamento da segunda

0: edição da iniciativa Menu Separar Sempre, uma campanha dirigida ao canal Horeca e promovida em parceria com a Novo Verde. O governante destacou que esta ação é um excelente meio de sensibilização ambiental, alinhado com a agenda para a economia circular dos Açores. O governante sublinhou que a educação e a literacia ambiental têm sido prioridades do Governo Nacional, através de programas escolares, encontros regionais e campanhas temáticas, como a Semana dos Resíduos dos Açores, envolvendo todas as faixas etárias e setores da sociedade. O secretário regional do Ambiente e Ação Climática lembrou que esta aposta tem sido decisiva para os resultados positivos na gestão dos resíduos. Avançou que, segundo o relatório anual de resíduos urbanos, de 2025, cerca de 82% dos resíduos produzidos na região foram encaminhados para valorização, a taxa de reciclagem subiu para 49% e a deposição em aterro caiu para 18%, menos de metade do valor registado em 2020. Para Alonso Miguel, estes números mostram que a estratégia está a produzir resultados concretos e mensuráveis. O governante reforçou que a circularidade depende da cooperação e da responsabilidade de todos, desde estabelecimentos que separam corretamente os resíduos, aos municípios que investem na recolha seletiva, às empresas que redesenham embalagens e aos cidadãos que compreendem que separar é o início do novo ciclo de valor. O governante lembrou ainda que, em territórios insulares como os Açores, a economia circular não é apenas uma possibilidade, mas uma necessidade, defendendo um modelo de desenvolvimento onde inovação, competitividade e proteção da natureza caminham lado a lado. A campanha Menu Separar Sempre, canal Horeca, foi desenvolvida exclusivamente para os Açores e prevê distribuição de kits de eco-bags em mais de 900 espaços comerciais das 9 ilhas dos Açores, promovendo a correta separação de resíduos e contribuindo para consolidar o percurso de sucesso da região na gestão ambiental. Damos agora tempo ao tempo. Quer isto dizer que vamos recuperar as informações que nos chegam do Instituto Português do Mar e da Atmosfera. Ficamos com a previsão meteorológica para o dia de hoje ainda e para as ilhas que estão a oriente no arquipélago dos Açores. Períodos de céu muito nublado com boas abertas, aumentando a nubosidade a partir do final do dia. Vento fraco, 5 a 10 km/h, tornando-se bonançoso a moderado, 10 a 30 km/h de sul. Mar encrespado, tornando-se de pequena vaga a cavado, ondas do quadrante norte de 1 metro, passando a sul. Está assim concluído este espaço noticioso. Desejo-lhe uma ótima tarde.
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0: Boa tarde, são 15 horas.
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0: Boa tarde. São 16 horas.
1: 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Sejam bem-vindos a este espaço informativo. Vamos conhecer alguns dos destaques noticiosos. Governo dos Açores admite rever preço dos combustíveis quinzenalmente. Gasolina vai baixar 1,3 cêntimos por litro e gasóleo 3,1 cêntimos por litro em agosto nos Açores. Sensibilização ambiental é uma das alavancas do sucesso da gestão de resíduos dos Açores, afirma Alonso Miguel. Duarte Freitas, secretário regional das Finanças, Planeamento e Administração Pública, admitiu a alteração da periodicidade das revisões dos preços dos combustíveis nos Açores, passando de mensal para quinzenalmente. É possível tecnicamente fazer a revisão sem ser mensal, a resolução do Conselho do Governo pode ser alterada e fazemos isso quinzenalmente, ou pelo menos uma das vezes, ser antes do final do mês, admitiu o governante durante uma audição na Comissão de Economia da Assembleia Legislativa dos Açores, reunião esta que decorreu em Ponta Delgada. O governante, que foi ouvido pelos deputados a propósito de uma proposta da Iniciativa Liberal para criar um mecanismo de neutralidade fiscal e medidas de estabilização dos preços dos combustíveis na região, disse, no entanto, que os revendedores de combustíveis dos Açores preferem não mexer na periodicidade de revisão dos preços. Temos algum diálogo feito com os revendedores que estão a mostrar alguma resistência, pelo menos inicial, a esta circunstância, afirma Duarte Freitas. O deputado único da Iniciativa Liberal, Nuno Barata, defendeu ainda que o Governo Regional reduz o imposto sobre os produtos petrolíferos, ISP, sempre que o preço da gasolina e do gasóleo aumentarem nos mercados internacionais, compensando a previsível redução de receitas do ISP com o expectável aumento das receitas do IVA. Duarte Freitas considerou, contudo, que a proposta não é execuível. Referiu que este diploma, tal como está, não vejo alterações que podiam fazer para tornar isso mais plausível ou execuível, defendeu o governante. Também Patrícia Simeão, do Conselho de Finanças Públicas, igualmente ouvida na Comissão de Economia, disse não fazer sentido conjugar a redução de um imposto com um aumento de outro. Esta neutralidade que é proposta e que é pretendida baseada no aumento do IVA e na redução do ISP, em rigor, pode efetivamente não se verificar, advertiu a conselheira. Nos Açores, os preços máximos de venda dos combustíveis são tabelados pelo Governo Regional, que fixa os valores mensalmente através de um despacho publicado em Jornal Oficial, sendo iguais em todas as ilhas do arquipélago. O preço dos combustíveis nos Açores vai baixar em agosto, com a gasolina a custar menos 1,3 cêntimos por litro e o gasóleo menos 3,1 cêntimos por litro, e segundo um despacho publicado já em Jornal Oficial. É o terceiro mês consecutivo em que os preços dos combustíveis no arquipélago registram uma descida, depois de a gasolina ter aumentado 32,3 cêntimos por litro entre fevereiro e maio e o gasóleo 53 cêntimos por litro. A partir de

despacho baixa 3,1 cêntimos por litro em agosto. O gasóleo colorido e marcado consumido na agricultura passa a custar 1,42 cêntimos por litro e o gasóleo colorido e marcado consumido na pesca 1,23 euros por litro. O gás butano, que registrou igualmente uma subida acentuada entre os meses de fevereiro e maio, verifica também uma redução pelo terceiro mês consecutivo. Em agosto, a quebra é de 8,5 cêntimos por quilo, com exceção do gás a granel, em que a redução é de 8,6 cêntimos por quilo. O gás butano vendido ao público no estabelecimento do revendedor em garrafas de 26 litros ou mais passa a custar 1,68 euros por quilo e vendido em garrafas de 24 litros construídas em materiais leves 1,88 euros por quilo. O gás butano canalizado custa 1,68 euros por quilo e o gás butano a granel 1,27 euros por quilo. Os preços máximos dos produtos petrolíferos e energéticos nos Açores são alterados no dia 1 de cada mês e nos montantes equivalentes à variação do valor de preço Europa mensal. Nos meses de abril a maio, o Governo Regional baixou o ISP em 3,5 cêntimos por litro na gasolina e 4 cêntimos por litro no gasóleo para atenuar a subida acentuada dos preços do petróleo. Em junho, o Executivo açoriano decidiu aumentar o desconto no ISP, mas o Bloco de Esquerda Açores acusou o Executivo de não aplicar a redução prevista numa resolução aprovada em maio pelo Parlamento dos Açores em 10 cêntimos por litro na gasolina e 15 cêntimos no gasóleo. O aumento dos preços dos combustíveis acontece num contexto de forte tensão geopolítica no Médio Oriente e após o ataque dos Estados Unidos ao Irão, com os preços do petróleo pressionados pelo encerramento do Estreito de Hormuz e pela volatilidade dos mercados internacionais. Mónica Saidi, secretária regional da Saúde e Segurança Social, sublinhou esta segunda-feira, no Dia Mundial do Cancro da Cabeça e do Pescoço, o compromisso do Governo dos Açores com a prevenção e o diagnóstico precoce desta doença. A governante destaca o Programa de Intervenção no Cancro da Cavidade Oral nos Açores, o PICOA, como uma iniciativa única no país que tem vindo a apresentar resultados cada vez mais positivos. Coordenado pelo Centro de Oncologia dos Açores, o programa centra-se na detecção precoce de lesões pré-malignas e malignas da cavidade oral, permitindo diagnósticos mais atempados e aumentando significativamente as hipóteses de sucesso no tratamento. Na segunda volta do PICOA, que decorre entre 2022 e 2026, já foram realizados 38.351 rastreios até 30 de junho deste ano, ultrapassando os 32.306 rastreios efetuados na primeira edição, que decorreu entre 2017 e 2021. Também a taxa de participação cresceu de forma expressiva, refere o Governo, passando de 27,1% para 30,9%, refletindo assim uma maior adesão da população açoriana. Mónica Seidi lembra que os Açores continuam a ser a única região do país com um programa organizado de rastreio do cancro oral, assumindo uma posição de referência na saúde pública. O PICOA inclui rastreios anuais dirigidos a grupos etários específicos, consultas de avaliação dos casos referenciados e a distribuição do Boletim Individual de Saúde Oral, que reforça a vigilância clínica e agiliza o encaminhamento dos utentes para tratamento especializado. Este trabalho desenvolvido nos Açores já tem reconhecimento internacional, estando integrado na IRC Oral Cancer Screening Network, coordenada pela Agência Internacional para a Investigação do Cancro da Organização Mundial de Saúde, que reúne programas de rastreio de referência a nível mundial. Alonso Miguel, secretário regional do Ambiente e Ação Climática, participou na Ilha Terceira no lançamento da segunda edição da iniciativa Menu Separar Sempre, uma campanha dirigida ao canal Horeca e promovida em parceria com a Novo Verde. O governante destacou que esta ação é um excelente meio de sensibilização ambiental, alinhado com a agenda para a economia circular dos Açores. O governante sublinhou que a educação e a literacia ambiental têm sido prioridades do Governo Regional, através de programas escolares, encontros regionais e campanhas temáticas, como a Semana dos Resíduos dos Açores, envolvendo todas as faixas etárias e setores da sociedade. O secretário regional do Ambiente e Ação Climática lembrou que esta aposta tem sido decisiva para os resultados positivos na gestão dos resíduos. Avançou que, segundo o relatório anual de resíduos urbanos de 2025, cerca de 82% dos resíduos produzidos na região foram encaminhados para valorização, a taxa de reciclagem subiu para 49% e a deposição em aterro caiu para 18%, menos de metade do valor registado em 2020. Para Alonso Miguel, estes números mostram que a estratégia está a produzir resultados concretos e mensuráveis. O governante reforçou que a circularidade depende da cooperação e da responsabilidade de todos, desde estabelecimentos que separam corretamente os resíduos, aos municípios que investem na recolha seletiva, às empresas que

0: desenham embalagens e aos cidadãos que compreendem que separar é o início do novo ciclo de valor. O governante lembrou ainda que, em territórios insulares como os Açores, a economia circular não é apenas uma possibilidade, mas uma necessidade, defendendo um modelo de desenvolvimento onde inovação, competitividade e proteção da natureza caminham lado a lado. A campanha Menu Separar Sempre, canal Oreca, foi desenvolvida exclusivamente para os Açores e prevê distribuição de kits de eco-bags em mais de 900 espaços comerciais das 9 ilhas dos Açores, promovendo a correta separação de resíduos e contribuindo para consolidar o percurso de sucesso da região na gestão ambiental. Damos agora tempo ao tempo, quer isto dizer que vamos recuperar as informações que nos chegam do Instituto Português do Mar e da Atmosfera. Ficamos com a previsão meteorológica para o dia de hoje ainda e para as ilhas que estão a oriente no arquipélago dos Açores. Períodos de céu muito nublado com boas abertas, aumentando a nubosidade a partir do final do dia. Vento fraco, 5 a 10 km/h, tornando-se bonançoso a moderado, 10 a 30 km/h de sul. Mar encrespado, tornando-se de pequena vaga a cavado, ondas do quadrante norte de 1 metro, passando a sul. Está assim concluído este espaço noticioso. Desejo-lhe uma ótima tarde.
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0: Boa tarde, são 17 horas.
1: Quem gosta de livros? Pois, todos gostamos. E quanto a ler? Pois é, mas agora vão ter uma pequena ajuda do Otário. Ou seja, eu mesmo. Terças e quintas, no Prazeres Interrompidos, vou falar-vos de livros, em apenas um minuto, aqui na Rádio Clube Asas do Atlântico. No episódio de hoje vou falar-vos do livro Cidade de Sonhos, de Don Winslow, editora HarperCollins. Queria começar por dizer que no episódio 105 falo do primeiro livro da trilogia. Desta feita, o autor vai-nos buscar onde nos tinha deixado. Danny Ryan continua a sua fuga da guerra entre gangsters italianos e irlandeses, agora com o pai e o filho de 18 meses, por uma costa do Pacífico. Como se já não bastasse estar a fugir dos italianos e do FBI, aparecem também os mexicanos. Ele e o que resta do seu bando estão mais próximos que nunca do fim da linha. Demasiados inimigos e poucas saídas. No primeiro livro temos uma deusa que sai das águas para incendiar a guerra entre machos rivais. Pam era namorada de um italiano que se deixa levar pelo indivíduo errado, um irlandês. E o resto é um rastro de violência que nunca mais acaba. Neste segundo livro, o autor mostra-nos como Danny tenta desesperadamente afastar-se dessa vida de assassinatos e recomeçar uma nova etapa longe de tudo isso. Deste modo, o DEA propõe uma saída. Se eles conseguirem tomar de assalto o cartel de droga mexicano, obtêm em troca a imunidade. Assim, durante a investida, ele tenta evitar mais derramamento de sangue e decide poupar o líder. Porém, essa escolha tornar-se-ia crucial. Calma. É nesta altura que eu não posso dizer mais nada. Entretanto, tudo parece correr bem. Danny vê-se em Hollywood, onde investe num filme sobre precisamente as guerras entre gangues em que ele esteve envolvido. É então que começa um relacionamento com uma estrela de cinema e a visibilidade, para quem era suposto estar protegido pelo anonimato de uma segunda vida, não cai bem nem ao FBI, nem aos seus muitos adversários que de repente passam a saber onde ele está. Mas o amor tem destas coisas. Boas leituras.
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0: Boa tarde. São 18 horas.
1: 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Ciao, minhas amigas e meus amigos da nossa Rádio Asas do Atlântico. Em 2013, a Assembleia Geral das Nações Unidas instituiu o dia 30 de julho como Dia Mundial contra o Tráfico das Pessoas. Todos os países do mundo são afetados pelo tráfico de seres humanos, seja como país de origem, trânsito ou destino das vítimas. As mulheres e as raparigas, como sempre, continuam a ser as principais vítimas dos traficantes a nível mundial. Hoje canções com um nome pessoal no título, porque lembra sempre que atrás de cada nome há um ser vivo, ou ainda melhor, cada ser vivo tem o seu próprio nome. Primeira escolha, claramente, Daniela, canta Gianni Celeste.

grande maioria das vítimas de tráfico para exploração sexual e 35% das vítimas de tráfico para trabalho forçado são mulheres. Os conflitos agravam ainda mais a vulnerabilidade, com os civis a serem vítimas de grupos armados. O tráfico de pessoas é um crime grave, é uma violação grave dos direitos humanos. Todos os anos, milhares de

implementar o protocolo para prevenir, reprimir e punir o tráfico de pessoas. Música, sempre título com o nome de uma pessoa. E que é que eu encontrei outra vez? Daniela, canta Pepino di Capri.

protocollo define tráfico de pessoas como recrutamento, transporte, transferência, alojamento ou recessão de pessoas, mediante ameaça ou uso da força, outras formas de coerção, rapto, fraude, engano, abuso de poder, ou uma posição de vulnerabilidade, ou a entrega ou recessão de pagamento ou benefícios para obter o consentimento de uma pessoa que tem controle sobre outra pessoa para efeito de exploração. A exploração inclui, no mínimo, a exploração da prostituição de outrem ou outras formas de exploração sexual, trabalho ou serviço forçados, escravatura ou prática semelhante à escravatura, servidão ou colheita de órgãos. Música, outra vez Daniela, e canta Christian.

muitas vítimas do tráfico de seres humanos experimentaram ignorância ou mal-entendidos nas suas tentativas de obter ajuda. Elas tiveram experiências traumáticas após o resgate, durante entrevistas de identificação e procedimentos judiciais. Alguns enfrentaram revitimização e punição pelos crimes que foram forçados a cometer por seus traficantes. Outros foram estigmatizados ou receberam apoio inadequado. Aprender com as experiências das vítimas e transformar as suas sugestões em ações concretas conduzirá a uma abordagem mais centrada na vítima e mais eficaz na luta contra o tráfico de seres humanos. Agora, outro nome, porque já Daniela foi 3 vezes, esta vez que é que temos? Temos Margherita. É o título desta canção, cantada pelo Ricardo Cocciante.

estratégia para combater o tráfico e o contrabando visa abordar a necessidade de um nível mais elevado de conhecimento dos desafios relacionados com os atuais movimentos migratórios. A necessidade de reforçar a capacidade institucional dos Estados-membros para prevenir e responder eficazmente aos crimes tradicionais emergentes conexos e às violações conexas dos direitos humanos. A necessidade de esforços mais coordenados entre os países de origem, trânsito e destino. Ai Maria, é o título desta canção, cantada pelo Rino Gaetano.

Tráfico de seres humanos é um crime em que homens, mulheres e crianças são vítimas de formas graves de exploração, incluindo trabalho forçado e exploração sexual. A Organização Internacional do Trabalho estima que 21 milhões de pessoas são vítimas de trabalho forçado, incluindo vítimas de exploração sexual. Este fenômeno afeta todos os países, quer que se trate de países de origem, de trânsito ou de destino das vítimas. De acordo com o relatório sobre o tráfico de seres humanos do Gabinete das Nações Unidas para Droga e o Crime, quase um terço das vítimas são crianças. Além disso, 71% do total são mulheres e raparigas. La canzone di Marinella. Esta canção é espetacular. É do grandíssimo cantautor Fabrizio De André. E é sobre uma história verdadeira desta menina que chamava-se Marinella e era uma prostituta e foi matada. La canzone di Marinella.

Em 2010, a Assembleia Geral adotou um plano de ação global de combate ao tráfico de seres humanos. Instituiu os governos de todos os países a tomar medidas coordenadas e coerentes para derrotar este flagelo. O plano expressa a necessidade de incluir a luta contro o tráfico nos programas mais amplos das Nações Unidas, a fim de reforçar o desenvolvimento e a segurança a nível mundial. Uma das principais disposições do plano é a criação de um fundo fiduciário voluntário das Nações Unidas, em especial para as mulheres e as crianças. Viola, que é um nome muito giro, muito lindo, um nome de um feminino, de pessoa, e quem canta, canta Adriano Celentano.

Maria. Outro evento importante foi a Cimeira para Refugiados e Imigrantes, que conduziu a inovadora Declaração de Nova York. Dos 19 compromissos da Declaração assinados pelos países, 3 visam ações concretas contra o tráfico de seres humanos. Há anos que a ONU está empenhada em prevenir e combater o tráfico de seres humanos. Desenvolveu um vasto programa que incluía assistência às vítimas, nomeadamente através de participação de organizações da sociedade civil e através da linha direita de luta contra o tráfico. Sérgio Indrigo canta Teresa.

As mulheres, que representam 46% de todas as vítimas identificadas, continuam a ser o principal alvo dos traficantes. Cerca de 19% são raparigas, enquanto um número crescente de crianças é traficado. Nos últimos 15 anos, a percentagem global de crianças vítimas detectadas triplicou. Estas vítimas são sujeitas a abusos inimagináveis. 50% das vítimas identificadas são traficadas para exploração sexual, enquanto 38% são exploradas para trabalho forçado. Outras vítimas são forçadas a casamento forçados, mendicidade e atos criminosos, ou são traficadas para participar em conflitos armados. Uma grandíssima tristeza. Amedeo Minghi canta Serenella.

metade das vítimas identificadas na União Europeia são nacionais de países terceiros. A prevenção e a repressão destes crimes baseiam-se na cooperação em parcerias internacionais e fazem parte do quadro internacional acordado através do protocolo relativo ao tráfico de pessoas ao abrigo da Convenção das Nações Unidas contra a Criminalidade Organizada Transnacional. Fred Bongusto canta Frida.

Occorre una tragedia umana inaceitável na região do Mediterrâneo, às portas da União Europeia, ligada ao tráfico de seres humanos e à introdução clandestina de migrantes. Para combater eficazmente o tráfico de seres humanos, os governos têm de combater a pobreza, o subdesenvolvimento e a falta de igualdade de oportunidades. A ação conjunta contribuirá para reduzir a procura, desmantelar as redes criminosas, tanto em linha como fora da linha, salvaguardar a integridade da cadeia de abastecimento e assegurar a detecção precoce, a comunicação de informações e a proteção das vítimas de tráfico. A nossa última escolha é Ave Maria. Canta Albano. Ciao.

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0: Boa noite. São 20 horas.
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música de Lia, de Austin, do Texas, nos Estados Unidos. Formados em maio de 2004, eles tiraram o nome da canção de Black Angels Death Song dos Velvet Underground e até à data lançaram 6 álbuns de estúdio e um álbum de compilação, The Black Angels. Em todo o Bel de Reis, sejam bem-vindos a mais uma edição dos Reis do Rock com 60 minutos de música à volta do mundo. E agora passamos para os especialistas em pós-punk eletrónica de Belfast. Chamam-se Shulk. Compartilhamos agora o novo e melancólico trabalho Afraid, lançado após a estreia na BBC Six Music and Hum Stephens, que marca a segunda parte do EP Conditions 3 da banda, com o lançamento efetuado em 21 de fevereiro pela Nice Swan Records. Sejam bem-vindos ao Kings of Rock de hoje.

0: Nesta edição dos Reis do Rock Merciless de Ice-T, os Buddy Count para 2025, juntamos ainda Le Jean, We Danse, J'adore de Sam Sauvage e por cá os Club Macumba com Malcolm X, uma homenagem poderosa à figura de Malcolm X, ícone da luta antirracista dos Estados Unidos e pelos direitos da população afro-americana. A sonoridade intensa e a carga política de Club Macumba em Malcolm X. Vamos ouvir.
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São de três sem comentários. That's How I'm Feeling, Jack White, Crashing Cars para Power Plant e finalmente Ghost de Fashion Focus. Viajamos agora até Estocolmo, uma banda que está no ativo desde 2015 por membros ativos de outras bandas como Nine, Les Big Bird, Big Eyes, Nitade e Nils Rons. O vocalista Sebastian Murphy é o único membro estrangeiro no grupo, sendo ele um americano de São Rafael, na Califórnia, que se muda para Estocolmo aos 17 anos. Falamos do art punk, do post-punk, dos suecos Viagra Boys, Sports, em antena no Reis do Rock.

do fundo do baú, School para Kurt Cobain e os Nirvana. Depois, Locomotive dos muito respeitosos Soviet. E ainda o clássico Love Will Tear Us Apart da Joy Division. Partimos agora para a combinação de elementos do blues e do jazz com os rocks mais tradicionais e que originaram um som incomum e original, a banda de Mark Sandman, os Morphine.

É sempre bom ouvir o Mr. Sandman. Em final da hora, Boys in the Betterland pelos Fontaines DC vêm da Irlanda e produzem este post-punk desde 2014. Está tudo dito nesta edição. Um forte abraço. Voltamos na próxima para mais 60 minutos à volta do mundo com os melhores de sempre. Cheers, mates. See ya.

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1: Vivemos tempos de completa ausência de ética e a todo momento nos deparamos com esta cruel realidade. Basta abrir os jornais para ler, ligar a TV para assistir aos noticiários, caminhar pelas ruas, conversar com as pessoas. Enfim, no nosso cotidiano, facilmente constata-se esta realidade. Precisamos com urgência resgatar os valores éticos e os princípios morais da nossa sociedade. Isso precisa começar por nós. Nos pequenos detalhes, no dia-a-dia, podemos fazer a diferença. Precisamos nos tornar exemplos vivos para que os outros se sintam motivados e compelidos a agir da mesma forma. Devemos ter a consciência que os valores que seguimos, quem os define somos nós. Por isso, não se deixe influenciar por aquilo que não presta, só porque está na moda. Não se apegue a conceitos e a estereótipos negativos e egoístas, vindos de uma sociedade que já se esqueceu há muito tempo dos valores humanos. Saiba escolher aquilo que é bom, que é justo, que é nobre. São os valores humanos que tornam a nossa vida mais digna de ser vivida. Abrace esses valores e não se importe de não andar na moda. Pense nisto e seja feliz.

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0: Boa noite. São 22 horas.
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1: 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Boa noite. São 23 horas.

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0: Boa noite, são 0 horas.
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